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13: O Depeche Mode acaba de alcançar um marco histórico. Angel the Silence ultrapassou 1 bilhão de reproduções no Spotify. Lançado em 1990 no álbum Violator, a faixa se tornou o maior sucesso da banda na plataforma e a primeira a atingir esse número, provando sua força ao longo das décadas. O hit segue conquistando novas gerações, impulsionado por aparições em séries como Dexter, Original Sin, Narcos, México e Riversdale, além de marcar presença em campanhas de grandes marcas, como a Christian Dior. Mais do que um clássico, Angel the Silence se mantém atual, atravessando o tempo, as telas e as tendências com a mesma elegância de sempre.

0: Ux FM, 6 para as 10.
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0: FM 29 para as 11.
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6: A dupla Stanley Simmons já tem data para dar o primeiro grande passo. O álbum de estreia, Dancing While the World is Ending, que chega dia 28 de agosto. O projeto une Evan Stanley e Nick Simmons, filhos de Paul Stanley e Gene Simmons, da lendária Kiss. Mesmo com o peso do legado, o duo aposta num caminho próprio, misturando rock alternativo, hard rock e influências contemporâneas. As primeiras prévias já chamaram atenção pela identidade moderna e pelas composições autorais. Mais do que carregar sobrenomes icônicos, o Stanley Simmons surge como uma nova força tentando escrever a sua própria história no rock.

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1: 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Abrindo esse bloco com Pretty OP, Your Good Time.

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12: Os fãs brasileiros do Tame Impala já tem motivo para entrar em contagem regressiva. Após um show em Berlim, Kevin Parker confirmou a um fã brasileiro que a banda deve voltar ao Brasil em breve. O grupo segue divulgando a turnê Deadbeat Tour, baseada no álbum Deadbeat, lançado em 2025. Depois de passar pela Europa e Reino Unido, a banda ainda tem apresentações marcadas na América do Norte entre julho e setembro. O Brasil já virou parada tradicional do projeto, especialmente após a marcante apresentação no Lollapalooza Brasil 2023, quando Kevin Parker subiu ao palco de muletas após sofrer uma fratura no quadril. Agora tudo indica que o reencontro com o público brasileiro pode acontecer mais cedo do que muitos imaginavam.

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3: Sou Jaime Rocha, na Madrugada Rock, com as pérolas do programa Baú do Rock. Buddy Guy.

0: FM, 1 e 1.
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2: Sou Jaime Rocha, na Madrugada Rock, com as pérolas do programa Baú do Rock. The Police.

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2: Sou Jaime Rocha, na Madrugada Rock, com as pérolas do programa Baú do Rock. The Who.

0: 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Tchau!
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2: Sou Jaime Rocha, na Madrugada Rock, com as pérolas do programa Baú do Rock. Cream.

0: Valeu, galera! Uma boa noite!
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3: Sou Jaime Rocha, na Madrugada Rock, com as pérolas do programa Baú do Rock.
4: Queen,

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0: Alô, amigos, bom dia, boa tarde, boa noite, dependendo do horário que vocês estiverem escutando o nosso programa, o Sul em Cima. Aqui é Cleiton Ramil, junto com a minha maravilhosa equipe, formada pela Marilsa Kineush, nossa produtora, tão esmerada e sempre nos trazendo sugestões incríveis aqui para o nosso repertório, o nosso montador, nosso artista das montagens, que é o Eduardo Beda, e também a pessoa que conduz o programa com a sua voz maravilhosa. Eu acho uma das vozes mais interessantes no Brasil, um timbre de voz muito lindo, que tem o Márcio Selle. E hoje eu queria falar para vocês que, naturalmente, existem artistas de várias gerações, temas de várias gerações. Esse programa foi criado originalmente para mostrar os artistas novos que surgiu no sul do Brasil. Hoje o leque está aberto, não só para artistas de várias regiões desse país maravilhoso, como também para artistas de várias gerações. Mas eu queria dizer também que às vezes se ouve comentários: ah, ninguém mais faz música boa hoje como antigamente. E eu não concordo, até porque através desse programa nós temos contato com muita gente boa, muita gente nova, que infelizmente talvez não tenha espaço maior para divulgar seu trabalho. A gente faz questão de mostrar por aqui. E hoje eu queria falar rapidamente para você do Luan Carbonari. Por quê? Porque ele é um cara que também, assim como o Márcio Selle, tem uma voz muito interessante, como vocês vão poder escutar um dia. E Cledir e eu também, a nossa dupla muitas vezes apoia artistas que a gente admira, que a gente gosta, não só regravando coisas antigas, mas também gravando coisas atuais e até participando do trabalho desses artistas que precisam de um apoio. Só para contar para vocês que nós somos convidados para fazer um trabalho com Luan Carbonari, seu novo disco, e em breve vocês vão poder escutar por aqui quando isso for lançado. E se vocês tiverem a oportunidade de já escutar outras coisas dele que estão por aí nas mídias, vale a pena. Eu recomendo. Assim como recomendo também que vocês estejam sempre atentos, com o ouvido muito aberto, para essas novas expressões musicais que chegam para nós de todo lado do Brasil. Eles merecem ser atendidos e escutados muito mais do que essa mídia massificante, que normalmente respeita muito mais os números, os lucros e outros interesses escusos do que realmente o interesse cultural, o instrumento da música boa, que a gente sabe que existe hoje, agora e sempre, pulsante por todo lado.
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0: E o outro artista que eu quero falar para vocês hoje é o Ricardo Barba. Ricardo, nosso querido Barba, é um profissional admiradíssimo em todo esse país, circula por todos os cantos, disputadíssimo, trabalhando em eventos musicais, os mais importantes. Ele com certeza que é um dos maiores roadies desse país e talvez do mundo, por que não dizer assim? Mas pouca gente sabe que ele também é um artista primoroso. Além de ser um ser humano incrível, uma pessoa de personalidade muito particular, muito atencioso com todas as pessoas, ele possui uma enorme sensibilidade para a música e revela-se também agora como um grande músico e compositor. Então nós vamos ter na segunda parte desse programa música instrumental de Ricardo Barba, como eu falei, nosso querido Barba, que vem contribuindo com uma linguagem da qual eu sou o maior admirador. Eu adoro música instrumental. E aqueles que gostam desse estilo, dessa estética musical, vão perceber a pluralidade e os aspectos interessantes que o Ricardo Barba imprime no seu trabalho como compositor e instrumentista. Venha conosco nesse programa novo que vocês vão curtir muito. Um abraço.
2: Olá, Cleiton. Olá, ouvinte. Sejam todos bem-vindos. No programa de hoje, os destaques são os trabalhos de Luan Carbonari e de Ricardo Barba. Eu sou Márcio Selle e dou sequência ao O Sul em Cima de hoje. Luan Carbonari é cantor, compositor e multi-instrumentista natural de Botucatu, em São Paulo. Iniciou sua jornada musical ainda na infância, dedicando-se ao piano, guitarra e violão. Na adolescência, descobriu sua paixão pelo canto e pela composição. Se destacou no programa Canta Comigo, da TV Record, onde emocionou ao levantar os 100 jurados com sua bela e desafiadora interpretação de Beatriz, de Chico Buarque e Edu Lobo, chegando à final. Escutaremos com Luan Carbonari, do EP Quando Parei de Contar Segredos, Não Desista de Mim e Natureza Dela, e encerrando o bloco, Beatriz, de Chico Buarque e Edu Lobo.

Escutamos com Luan Carbonari, Beatriz. Antes a gente ouviu Natureza Dela e abrindo o bloco, Não Desista de Mim. Luan Carbonari também brilhou no prêmio Multishow transmitido pela Globo, ao lado do artista Jão. Atualmente integra o projeto Uma Canção para Tom Zé, que foi lançado pela renomada gravadora Biscoito Fino, projeto dirigido pela atriz global Ana Beatriz Nogueira, e consolida sua presença no cenário musical com apresentações em Sescs e diversas casas de show pelo Brasil. Recentemente levou seu trabalho autoral a Lisboa, em Portugal, conquistando o público com sua sensibilidade artística e versatilidade. Mais músicas com Luan Carbonari, a gente escuta um trecho de Vira Virou, de Cleiton Ramil. Logo após, Pra Sempre Nós, de Luan Carbonari. E encerrando o bloco, A Volta do Trem das Onze, de Tom Zé, com Luan Carbonari e Gabriel Rojas, do álbum Uma Canção para Tom Zé.

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0: Escutamos com Luan Carbonari e Gabriel Rojas, A Volta do Trem das Onze. Antes a gente ouviu Pra Sempre Nós e abrindo o bloco este belo trecho de Vira Virou, de Cleiton Ramil. A gente faz um intervalo e já voltamos. E se eu...
1: Uma pausa pro cafezinho. Até já.

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0: Estamos de volta, eu sou Márcio Selle e este é O Sul em Cima, um programa de Cleiton Ramil. Na primeira parte tivemos o trabalho de Luan Carbonari e seguimos agora com o trabalho de Ricardo Barba. Você pode interagir conosco através das redes sociais buscando O Sul em Cima e também pelo e-mail osuemcima@gmail.com, enviando seu comentário e suas sugestões de pauta para nossa produção. Ricardo Ornelas, conhecido como Ricardo Barba, nasceu em 1958, filho caçula de 5 irmãos. Todos estudaram música, 2 irmãs formadas em piano e 2 irmãos em violão. Por ser o último filho, chegou num momento de muita dificuldade financeira. Por esse motivo, não teve a oportunidade de ingressar no estudo formal de música. Autodidata, começou a tocar muito novo, batucava, como dizia sua mãe, no piano e no violão dos irmãos, usava as almofadas, baldes e bancos como bateria, escutava muito rádio e cantarolava acompanhando o que ouvia. Assim foi sua formação musical. Começou a compor muito cedo para dar vazão à sua criatividade. Começou a tocar em bares, bateria e percussão, coisa que aconteceu até se casar, quando teve que abandonar a música para trabalhar no sistema bancário, onde Ricardo ficou por 18 anos e a música se limitou às suas composições. Até que saiu do banco e, com muita dificuldade, conseguiu trabalhar em um estúdio, onde conheceu muitos músicos, e aí veio o convite para trabalhar como hold, coisa que faz até hoje. Construiu um estúdio de ensaios e gravações, onde gravava suas composições, formulando assim o seu acervo musical. Escutaremos com Ricardo Barba dele, Emaranhado. Logo após, Samba de Gringo. E encerrando o bloco, Forró na Ilha.
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0: Escutamos com Ricardo Barba, Forró na Ilha. Antes a gente ouviu Samba de Gringo e abrindo o bloco Emaranhado. Ricardo Barba gravou fisicamente 4 CDs de forma que se tornaram arquivos de trabalho e as restantes estão à espera de outra oportunidade. Os CDs são Violão, Sob o Olhar da Noite Existe um Coração Cinzento, Amor e Carnaval e Emaranhado. E a gente escuta com Ricardo Barba dele Quando a Noite Cai e encerrando o bloco Galope Urbano.
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0: escutamos com Ricardo Barba, Galope Urbano. E abrindo o bloco, Quando a Noite Cai. E este foi o Sul em Cima de hoje, que apresentou os trabalhos de Luan Carbonari e de Ricardo Barba. Eu agradeço a sua companhia. Um grande beijo a todos e até a próxima semana, com mais uma edição de O Sul em Cima.
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7: O rock brasileiro perdeu um de seus nomes mais importantes. Morreu aos 73 anos Luiz Carlini, guitarrista que ajudou a moldar a identidade do rock nacional com riffs, solos e gravações que atravessaram gerações. Conhecido principalmente pelo trabalho ao lado de Rita Lee no Tutti Frutti, Carlini eternizou seu nome ao criar o marcante solo de Ovelha Negra, um dos mais emblemáticos da música brasileira. Antes de formar o Tutti Frutti, o músico chegou a atuar como road dos Mutantes. Ao longo da carreira, também colaborou com artistas como Barão Vermelho, Titãs, Lobão, Camisa de Vênus, Marcelo Nova e Erasmo Carlos. Mais do que um grande instrumentista, Luiz Carlini deixa um legado fundamental para a música brasileira, influenciando diferentes gerações de guitarristas, com um estilo visceral, técnico e profundamente brasileiro.

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3: 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Abrindo esse bloco com New West, Based on the True Story.

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5: A Suno está mirando uma transformação no mercado de shows ao adquirir a Songkick, até então pertencente à Warner Music Group. Com o negócio, a empresa passa a ter acesso a um vasto banco de dados sobre fãs, incluindo preferências musicais, localização e histórico de interações, muitas delas integradas ao Spotify. A ideia é clara: usar inteligência artificial para conectar todo o ecossistema musical, da descoberta de músicas até a experiência ao vivo, criando recomendações mais precisas e personalizadas de shows. O movimento reforça a ambição da Suno em expandir a sua atuação na indústria, aproveitando seu crescimento acelerado e milhões de usuários para também influenciar o futuro dos palcos. Se der certo, a forma como o público encontra e decide ir a shows pode mudar completamente nos próximos anos.

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11: O Liam Gallagher voltou a causar nas redes sociais ao disparar críticas contra duas bandas importantes do Britpop, Manic Street Preachers e Suede. Ao ser questionado por um fã, o vocalista do Oasis respondeu sem filtro. Disse que as bandas se vestem como corretores de imóveis e ainda provocou, sugerindo confronto direto. A declaração chama atenção justamente pelo histórico entre os artistas. Nos anos 90, o Manic Street Preachers chegou a abrir shows marcantes do Oasis, incluindo apresentações emblemáticas em Manchester e os lendários concertos em Nibiru. Curiosamente, do outro lado, o tom é bem mais amigável. Nick Wire já elogiou o Oasis recentemente, destacando o papel da banda em levar multidões a cantar ao redor do mundo, especialmente com o novo interesse pelo Britpop, impulsionado pela turnê de reunião. Entre farpas e elogios, Liam segue fiel ao personagem, direto, provocador e sempre movimentando o cenário do rock britânico.

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1: Até aqui o grupo disponibilizou dois poderosos singles.
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1: Saudações, ouvintes amantes do pop e do rock embolorado das décadas passadas. Eu sou Fernando Machado, o comandante da máquina musical viajando no tempo. O Go Back está no ar propagando suas ondas radiofônicas para suas emissoras. Então, partiu com a máquina do tempo para mais uma viagem. No programa de hoje, a máquina musical viaja no modo shuffle para sintonizar o dial das FMs com os melhores hits das pistas. E só vai tocar música boa. O Go Back abre com Jamiroquai, Space Cowboy.

foi Simple Minds com Don't You Forget About Me. Teve ainda The Human League, Don't You Want Me. Black Box com Everybody, Everybody. Seal com Crazy. Crystal Waters com Gives You Woman. E o Jamiroquai abriu o Go Back com Space Cowboy. Intervalo cultural e voltamos com mais um bloco aqui no Go Back.

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1: De volta com o Go Back. Eu sou Fernando Machado, o seu comandante da máquina musical viajando no tempo. O segundo bloco do Go Back já está no ar e abre com Erasure, Sometimes.

com The Cure, Just Like Heaven. Teve ainda New Order com Road Price of Love, o Depeche Mode com Strange Love, Information Society com What's On Your Mind, o Pet Shop Boys com Domino Dancing e o Erasure com Sometimes. Espero que tenham curtido o programa e que tenham viajado pelo tempo. Não esqueça, você pode acessar várias playlists do Go Back lá no meu Spotify. Tenho todos um ótimo final de semana. Eu sou Fernando Machado e a gente se encontra no próximo Go Back. Até lá!

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8: O Capital Inicial segue em turnê pelo Brasil com o espetáculo Música Urbana, marcando o retorno oficial da banda ao formato totalmente elétrico. Agora o grupo também confirmou 4 apresentações nos Estados Unidos, passando por Boston, Nova York, Miami e Orlando no mês de junho. A série de shows começa dia 24 em Boston, segue para Nova York dia 25, Miami 27 e encerra em Orlando no dia 28. Será a primeira turnê americana da banda desde 2021, levando clássicos da carreira para os fãs brasileiros que vivem fora do país.

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4: Os Rolling Stones voltaram a movimentar os fãs com uma campanha misteriosa que pode indicar um novo projeto, Foreign Tongues. Pôsteres com o icônico logo da língua surgiram em várias cidades do mundo, acompanhados da frase familiar Tongues, em diferentes idiomas. Cada cartaz traz um QR Code que leva a um microsite oficial da banda, onde aparece a enigmática seção Subversive Scents, com produtos inspirados em fases clássicas do grupo. A ação chega logo após outra campanha curiosa envolvendo os alter egos The Cockroaches, que antecedeu o lançamento surpresa do vinil Wolf and Twisted, em parceria com a Universal Music. Até agora, nenhum detalhe oficial foi confirmado. Ainda assim, a movimentação já levanta teorias. Novo álbum, relançamentos ou até uma experiência multimídia inédita. Quando se trata dos Stones, uma coisa é certa: o mistério faz parte do espetáculo.

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0: FM 13.3.
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12: O YouTube acaba de anunciar uma novidade que pode facilitar e muito a vida de quem cria conteúdo. A plataforma passou a permitir a geração de trilhas instrumentais com inteligência artificial para substituir músicas protegidas por direitos autorais diretamente no YouTube Studio. A função aparece dentro da ferramenta Substituir Música, agora com um botão Criar. Ao utilizá-lo, o sistema gera automaticamente 4 opções de trilhas livres de royalties, prontas para substituir o áudio original e resolver problemas com o Content ID. Na prática, isso elimina a necessidade de apagar ou reeditar vídeos inteiros por causa de direitos autorais. O criador pode simplesmente trocar a faixa e manter o conteúdo no ar, com possibilidade, inclusive, de recuperar a monetização. Por enquanto, o recurso está disponível apenas nos Estados Unidos, mas a expectativa é de expansão global e chegada aos dispositivos móveis ainda esse ano.

0: FM 4 e 2.
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3: Mark Ronson, Amy Winehouse, Valerie.

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3: Gene Simmons confirmou que o Kiss voltou ao estúdio para gravar material totalmente inédito. Em recente entrevista, o baixista revelou que a banda já registrou uma nova música, escrita por Paul Stanley, indicando que uma nova fase criativa está oficialmente em andamento. A movimentação marca uma grande mudança de postura da banda, que não lança um álbum de estúdio desde Monster, de 2012. Durante anos, Simmons e Stanley demonstraram ceticismo sobre produzir músicas inéditas em uma indústria dominada pelo streaming e pela nostalgia dos clássicos. Agora, porém, a chegada do ambicioso show de Avatares, criado em parceria com a Pop House Entertainment, parece ter reacendido a inspiração do grupo. O espetáculo tecnológico, previsto para estrear em Las Vegas em 2028, deverá incluir canções novas, compostas especialmente para essa nova era da banda.

0: FM 5 e 3.
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4: Os fãs brasileiros do Tame Impala já tem motivo para entrar em contagem regressiva. Após um show em Berlim, Kevin Parker confirmou a um fã brasileiro que a banda deve voltar ao Brasil em breve. O grupo segue divulgando a turnê Dead Beat Tour, baseada no álbum Dead Beat, lançado em 2025. Depois de passar pela Europa e Reino Unido, a banda ainda tem apresentações marcadas na América do Norte entre julho e setembro. O Brasil já virou parada tradicional do projeto, especialmente após a marcante apresentação no Lollapalooza Brasil 2023, quando Kevin Parker subiu ao palco de muletas após sofrer uma fratura no quadril. Agora tudo indica que o reencontro com o público brasileiro pode acontecer mais cedo do que muitos imaginavam.
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1: 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Final de tarde de domingo, é hora de curtir o melhor do pop rock gaúcho. E a gente abre com Júpiter Maçã.

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13: A Suno está mirando uma transformação no mercado de shows ao adquirir a Songkick, até então pertencente à Warner Music Group. Com o negócio, a empresa passa a ter acesso a um vasto banco de dados sobre fãs, incluindo preferências musicais, localização e histórico de interações, muitas delas integradas ao Spotify. A ideia é clara: usar inteligência artificial para conectar todo o ecossistema musical, da descoberta de músicas até a experiência ao vivo, criando recomendações mais precisas e personalizadas de shows. O movimento reforça reforça a ambição da Suno em expandir a sua atuação na indústria, aproveitando seu crescimento acelerado e milhões de usuários para também influenciar o futuro dos palcos. Se der certo, a forma como o público encontra e decide ir a shows pode mudar completamente nos próximos anos.

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0: FM, 5 para 7.
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14: O Def Leppard mostrou que ainda está longe de pisar no freio. Em recente entrevista, o vocalista Joey Elliott revelou que a banda já acumula material suficiente para quase 2 álbuns inéditos. A novidade ganhou força após o lançamento de Rejoice, o single divulgado em janeiro e usado na abertura da residência Def Leppard Live em Caesar Palace, em Las Vegas. Segundo Elliott, a faixa nasceu com a proposta de transmitir energia positiva e funcionar como escapismo em tempos pesados. Além disso, o grupo já trabalha no sucessor de Diamond Star Hallows, adotando um método de gravação totalmente moderno. Hoje, cada integrante registra suas partes remotamente, em casa, hotéis ou até nos bastidores das turnês. Durante a temporada em Las Vegas, por exemplo, Rick Allen gravou baterias no subsolo do teatro, enquanto guitarras eram registradas em quartos de hotel. No total, a banda já soma cerca de 17 ou 18 músicas em desenvolvimento e planeja lançar um novo álbum no início de 2027. Décadas depois do auge dos anos 80, o Def Leppard segue produzindo em ritmo acelerado.

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1: Até aqui o grupo disponibilizou dois poderosos singles. 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
1: Seja bem-vindo.
2: 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Esse é o BR-106, uma hora direto com versões ao vivo do rock brazuca. Abrindo esse bloco com Nenhum de Nós, Ao Meu Redor.

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1: É campo minado, meu brother. Legal. É campo minado.

0: Brasil, vamos!
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0: Nossos irmãos Astrais Total.
1: Ux FM, 27 para as 8.
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2: Esse é o BR 106, uma hora com o melhor do rock nacional em versões ao vivo. E o BR 106 segue com Barão Vermelho, a chave da porta da frente.

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6: 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Abrindo esse bloco com Dusk Harmonic. So good.

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0: Hux FM, 26 para as 9.
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3: 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Abrindo esse bloco com Extreme, Other Side of the Rainbow.

0: FM, 9 horas.
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